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2: 9:03.
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2: Será que tem alguém apaixonado nesse recinto hoje?

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0: todo mundo vai.
1: Xalalalalala.
0: Luan Santana.

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1: 11:01.
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1: É incrível estar aqui e sempre como se fosse a primeira vez, né? É como se o tempo não tivesse passado, assim como as canções de amor que não passam, né? Como já indagava o mestre Carlos Drummond de Andrade, para quem ama, o tempo passa. Não passa o abismo do coração, lá dentro perdura a graça do amor, florindo em canção. O tempo nos aproxima cada vez mais, nos reduz a um verso e uma rima, de mãos e olhos na luz. Não há tempo consumido, nem tempo a economizar. O tempo é todo vestido de amor e tempo de amar. O meu tempo é o teu, amada. Transcendo em qualquer medida, além do amor não há nada. Amar é um sumo da vida. São muitos os mitos, são mitos de calendário. Tanto o ontem como agora, e o teu aniversário é um nascer a toda hora. Puxa, isso aí arrebenta qualquer um, né? E o nosso amor que brotou do tempo não tem idade, pois só quem ama escutou o apelo da eternidade. Como vai você? Eu preciso saber da sua vida.

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1: 12:04.
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0: Mão pra cima e faz barulho aí, Fortaleza, por gentileza, vá.
1: Meia-noite e 11.
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0: Nunca foi.
1: Jorge Matheus.
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0: Obrigado, Goiânia!
1: Meia-noite 39. 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
1: 1 hora.
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1: Uma e 34.

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1: 2 e 2. 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
1: Parou, parou, parou, segurou. Tem cerveja aí?
2: Tem!
1: E tá gelada?
2: Tá!

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2: Duas e 33.
3: Quem diria? 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

0: Uma salva de palmas pra Yasmin Santos.
1: Yasmin Santos.
2: Yasmin Maria.
3: Muito bom, Yasmin.
1: Que energia linda.
3: Obrigado, meu amor. Que Deus te abençoe.
2: Obrigado pelo convite, tá?
1: A gente que agradece.
2: Realização
1: que Deus abençoe
2: de um grande
1: muito.
2: Sonho estar aqui com vocês.
1: Obrigado por ter vindo a brilhantar essa noite com a gente.
2: Muito, muito, muito.
1: Amém. Tamo Amém. Junto. Conta com a gente sempre. Faz muito barulho pra Yasmin Santos, por
2: muito
1: favor,
2: obrigado,
1: gente.
2: São Paulo.
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0: Murilo Huck,
1: muito barulho, Fortaleza!
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1: 3 e 3. 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

0: Almeida
1: e Guilherme Venu. Obrigado, gente.
2: Obrigado, gente.
3: Senhoras e senhores, uma salva de palmas para Guilherme Venuto.
0: Muito obrigado.
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0: Márcio Simone.
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2: Seis e 33.

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2: Travé, você sabe que tem gente que tem o poder de mentir, né? Eu vou te contar uma besteira que a gente tem o poder de cair nelas ainda.

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2: 4 e 1.
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3: Quatro e 42.

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2: Chega Garnaldo São Paulo, bebê!

0: Uma pra cima e faz barulho aí, Fortaleza, por gentileza.
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0: 5 e 3.
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6: Campos FM 5:44.

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4: Campos FM 6:45.

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2: 6:58.
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3: Sete horas e 30 minutos.

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3: Sempre 4.9. 7:46.

0: Uma salva de palmas pra Yasmin Santos.
1: Yasmin Santos.
2: Yasmin Maria.
3: Muito bom, Yasmin.
1: Que energia linda.
3: Obrigado, meu amor, que Deus te abençoe.
2: Obrigado pelo convite, tá?
1: A gente que agradece.
2: Realização que Deus abençoe de um grande muito. Sonho estar aqui com vocês.
1: Obrigado por ter vindo a brilhantar essa noite com a gente.
2: Muito, muito, muito.
1: Amém. Tamo Amém. Junto. Conta com a gente sempre. Faz muito barulho pra Yasmin Santos, por
2: muito
1: favor,
2: obrigado,
1: gente.
2: São Paulo.
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Olá, bom dia! Como vai você? Tudo bem? É um prazer enorme estar te fazendo companhia novamente aqui na 104.9 Campus FM, a rádio que vai longe para buscar o carinho da sua audiência em qualquer canto desse planeta que você esteja me ouvindo, seja através das nossas ondas sonoras ou através dos aplicativos aqui da 104.9. Você que me ouve na sua casa, do seu carro, do seu trabalho, obrigado pela sua companhia e venha a partir de agora para irmos juntos até às 11h30 da manhã. Eu sou o poeta Tony Charles e comando todos os sábados aqui na Campus FM, das 9 às 11h30 da manhã, o programa Toca Tudo. E você agora, a partir de agora, é o convidado a vir fazer parte desta festa, a vir fazer parte desse calor humano transmitido por esse humilde poeta que todos os sábados fala com vocês nesse horário. Hoje é sabadão, dia ensolarado aqui em Campos do Jordão. Agora são 9 horas e 24 minutos e hoje é dia 27 de agosto de 2026. É, temperatura aí 20 graus agora, né? Calorzinho, gostoso. Para você que está trabalhando, você que está curtindo a nossa cidade, né? Amigos visitantes, turistas aí pela Suíça Brasileira, seja muito bem-vindo à nossa Suíça Brasileira e também à audiência aqui da 104.9 Campus FM. E a partir de agora, a nossa linha está aberta exclusiva para você fazer a sua participação 996350367. A linha do sucesso, a linha que tem calor humano no ar para você. E você que fez aniversário essa semana, você que é aniversariante de hoje ou da próxima, parabéns para você, feliz aniversário. Que Papai do Céu abençoe vocês aí com muito amor, com muita paz, com muita luz, com muita alegria e tudo de melhor que essa vida possa lhe proporcionar. E agora eu vou ler para vocês aí algumas mensagens, né? Mensagens de positividades, mensagens para você fazer a sua reflexão e, claro, pensar muito bem no que a gente faz, nas nossas atitudes, nossos atos, não é verdade? E já temos na audiência aqui meu amigo Toninho da loja Terceira Construção, Eduardo lá do Barrado, já eu vou atender vocês. E a lição do dia é ser grande. Ser grande não é se sentir acima, é você ser capaz de descer do seu próprio ego para encontrar o outro onde ele está. Tem gente que confunde conquistas com superioridade, conhecimentos com arrogância e esquece que o que realmente nos engrandece é a maneira como tratamos quem não tem nada a nos oferecer. Ser grande é ter humildade para ensinar sem fazer o outro se sentir pequeno. É não usar o próprio degrau como trono, mas como ponto de partida para levantar mais ainda aquele alguém. Grande é quem compartilha o que aprendeu, quem celebra junto, quem não precisa brilhar sozinho para se sentir valioso. Porque no fim, quem é realmente grande faz com que os outros se sintam maiores ao seu lado. Pois às vezes a esperança não dorme. Ela não dorme comigo, mas ela vem me acordar todas as manhãs. Pois o que seria de nós sem a esperança? Como suportaríamos tantas situações, tantas coisas? Mas se a temos, é porque a fé reside em nosso íntimo. Que a cada amanhecer colocamos um sorriso no rosto e desejamos somente gratidão, mesmo quando os motivos para o desânimo, o choro, há motivos para o desespero, pois então não perca a tua esperança, não puxe a cadeira para a tristeza sentar. Aproveite a luz desse novo dia para contemplar o maravilhoso. Aquele maravilhoso espetáculo que a vida, que Deus nos proporciona todo amanhecer. Pois mesmo com a noite e com a escuridão, o sol não se apaga, jamais ele perde o seu brilho. Ele nos mostra que sempre haverá um novo amanhecer.

pois lembre-se que a vida não tem manual. A nossa vida, ela é feita de momentos, de dias de calma e dias de caos. Pois tem horas que o nosso peito sorri, o outro dia que aquilo tudo se aperta e a gente acaba se acertando. A gente acerta, a gente erra, aprende, se perde, se encontra, às vezes muda de caminho. Pois há dores que ensinam e amores que curam, há pausas que salvam, há recomeços que nos libertam. A vida é isso, é um vai e vem bonito de tudo que faz sentir. Então respira, deixa fluir, pois o tempo se encarrega de tudo e Deus coloca tudo no teu devido lugar. Pois a paciência para as dificuldades, tolerâncias para a diferença, violência não, jamais. Pois há sempre a benevolência para os equívocos, misericórdias para os erros, há perdão para as ofensas e equilíbrios para os desejos. Há sensatez para as escolhas, sensibilidade para os olhos, delicadeza para as palavras. Também há coragem para as provas, fé para as conquistas e amor para todas as ocasiões.

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1: É, começando o nosso sabadão gostoso aí, acelerado, né? Esperando aquele churrasquinho mais tarde, aquela cervejinha, aquela animação do final de semana. Gino e Geno, com dinheiro é mole. Ei, quero ver se tiver duro ainda, aí ferrou. Com dinheiro é mole.

Falou, Eduardo. Grande abraço para você. Obrigado pelo carinho, obrigado pela sintonia. Oferecendo aí, né, para minha prima Marta Vilas Boa, pro Rodriguinho, enfim, pra Marlene, pra nós aqui da rádio, pra todos os ouvintes. Atendendo meu amigo Eduardo, chegando o Chitãozinho e Chororó com a participação da Ana Castela, Sinônimos 947.

Às 9h52, você acabou de ouvir Sinônimos com Chitãozinho e Xodó e também Ana Castela aqui na 104.9 Campos FM, rádio que vai longe para buscar o carinho da sua audiência, tocar fundo no seu coração. Agora 9h52 e você pode estar participando, como as pessoas que estão participando aqui também, né? Eduardo do Barrado, Ana Maria de Souza, minha querida Ana Bacana, a Lu. Inclusive, eu vou atender a Lu agora, né? Mandou aqui, bom dia, meu querido amigo Tony Charles, tudo bem? Linda mensagem que você leu na abertura do programa hoje. Deus abençoe sempre. Toca pra mim o Trem Bala. Ofereço pra minha família, todos vocês aí da rádio e a todos os ouvintes. Lu, grande abraço pra você, tá? Pro pastor Ademir, que é seu esposo, também para os seus filhos. Larissa, Gabriel e Gabriela. Grande abraço pra vocês. Obrigado pelo carinho, obrigado pela sintonia. Ela também está oferecendo pra nós aqui na rádio. Para todos os ouvintes, então, eu trago atendendo a Lu e também o pastor Ademir, Mike e Lian, Trembala.

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0: Campos FM 104.9, a rádio que vai longe para buscar o carinho da sua audiência, tocar fundo no seu coração com as músicas que você gosta de ouvir. Agora eu vou atender minha querida amiga Ana Maria de Souza, né? Mais conhecida por Ana Bacana, ela que está me ouvindo e mandou pra gente aqui um áudio, né? Vamos ouvir o que que a Ana vai falar com a gente agora. Deixa eu achar aqui o áudio dela. Oi, Aninha, bom dia.
1: Oi, Tony, tudo bem? Tony, Charlie, aqui é a Ana. Toca uma música minha Mulher Brasileira. Pra pequenininho taxista, pra Luísa, Nair, pra Valquíria, pra Cris. E pra todo mundo que gosta da música. E vai pro Seis e da Rádio, pro Cis, pra Graça, pro Giovanni, pra Tati. Tô ligadinho ouvindo seu programa. Também vai pra Célia.
0: Tá certo, Ana. Aquele abraço pra você. A música que você pediu eu não consegui encontrar aqui, tá bom, Ana? Mas vou tocar essa outra e espero que você goste. Eu sei que você gosta. Chegando a nossa saudosa Marília Mendonça. De quem é a culpa? Linda essa música, não? Muito, muito linda mesmo.

aí foi som de Gustavo Mioto, causador de choro pra minha comadre Edna lá em Luminosa. Essa próxima aqui é a indicação do meu amigo Robson, é o Kid lá do Jardim Márcia. Mandou: bom dia, meu querido amigo, toca modão do Chico Rei Paraná. Ofereço para todos meus amigos, para minha família, principalmente para minha esposa Sandra, que faz aniversário amanhã. Abraço, meu irmão, estamos juntos, é claro. Grande abraço para você, grande beijo para Sandra, feliz aniversário.

MB. É, joga essa mala no chão aí, né? Tranque a porta e me beija. Foi aí o Chico Rei Paraná, música linda. Tranque a porta e me beija lá pro meu amigo Kid, é o Robson do Jardim Márcia, né? Oferecendo pra esposa dele, a Sandra, que faz aniversário amanhã. Parabéns pra você, minha amiga Sandra. Feliz aniversário, que papai do céu lhe abençoe, que você tenha muito amor, muita paz, muita luz, muita alegria. Enfim, tudo de muito, tudo de bastante aí na sua vida, tá bom? Vocês merecem a felicidade.

0: Verdade, vocês merecem aí tudo, tudo, tudo mesmo que for de melhor. E é que eu e a toda a equipe aqui da Campus FM desejamos para você. Felicidades. É, e lá em Brasópolis está me ouvindo a minha amiga Andréia Maria. Já vou atender você, Andréia, só um minutinho aí, tá bom? Um grande abraço pra você, obrigado pelo carinho, obrigado pela sintonia. Também está me ouvindo lá no Jardim Embaixador e minha amiga Marcele. Marcele, já toca sua música também, tá bom? Lá em São José do Rio Preto, através do aplicativo, me ouvindo, professor Júlio Ramos e professora Silene. Também já atendo vocês logo, logo. É, tem bastante de ouvinte aqui pedindo músicas, né? Então, é na medida que vai chegando as mensagens, eu vou atendendo a galera, mas agora eu vou atender aqui a Betina, né? Betina e o meu amigo, né? O Zezinho. Opa, José Inácio que vai falar comigo. Fala, José Inácio, bom dia.
1: Oi, Charles, tudo bem? É o que? Toca aquela música da casa da vovó e manda pra todas as minhas avós e pro meu tio Anny. Tchau, beijo, benção.
0: Tchau, beijo, Deus te abençoe, tá certo? É o meu amigo José Inácio, né? Essa música também vai pra Betina, minha querida colega de trabalho. Também vai pra vó dele, né? Vó do José Inácio, é a vó Lu, a vó Eluze, vó Luísa e também a vó Tereza. E pro tio Adriano. É, o Adriano é o do Fusca Vermelho. Ah, não, é do Fusca Vermelho, do Fusca Verde. Meu Deus, o homem tem Fusca, viu? É do Fusca Vermelho, do Fusca Verde, kkk. É isso que ela mandou aqui, tá certo? Então, um grande abraço aí pro nosso amigo Adriano, né? E também pras avós aí, a vó Lu, a vó Eluze, vó Luísa e vó Tereza. Grande beijo pra você, Betina. Grande abraço pra você também, meu querido amigo José Inácio. E você pediu, você ouve. Chegando aí, matando saudades, Lourenço e Lorival, a casa da vovó, agora às 10h22. Bom dia.

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Agora vou atender minha amiga Andréia, lá de Brasópolis. Ela que está ouvindo a 104.9. Andréia Maria, né? Um grande abraço para você, Andréia. Obrigado pelo carinho, obrigado pela sua sintonia, hein?

aí, você acabou de ouvir a música Esperança com Daniel, né? É, foi lá pra minha amiga Andréia, lá em Brasópolis, Andréia Maria, que está oferecendo pra uma galera aqui, né? Eu vou ler aqui a mensagem toda dela. Meu querido amigo, eu tô ouvindo, um abraço pra você. É, quero pedir a música do Daniel Esperança, ofereço para o meu, para o Pedro, que é o meu noivo, também pra minha sogra Domingas, pra cunhada Cidinha, para a Nilda, o Isaac, que também são meus cunhados, e para todos os meus sobrinhos, sobrinhas, para minha mãe Augusta, meu pai José, também ofereço para toda a galera do bairro Bela Vista, em Brasópolis. Grande abraço para você, Andréia, obrigado pelo carinho, tá? Obrigado aí pela sua estimada audiência, que Deus abençoe você, que seu sabadão seja repleto de amor, seja repleto de luz, tá bom? Enfim, tudo que seja de bom, tudo que seja de maravilhoso aí, que aconteça na sua vida, né? Não só hoje, mas todos os dias, todas as horas aí. Então, que Deus abençoe vocês grandemente mesmo. E agora eu vou atender a minha amiga Marcele, que mora lá no Jardim Embaixador. Grande abraço pra você, Marcele, aquele beijo especial, né? É, essa música vai pra ela, vai pro esposo Tatu, também vai para a filha Maiara. Grande abraço pra você, minha querida Marcele. Então, eu quero trazer aqui pra ela Henrique Juliano, né? A música do Henrique Juliano. Eita, o computador tá dando pau em mim. Ah, sim, agora foi. Amor dos Outros. Linda essa música. É pra você, Marcele. Segura aí.

0: você ouviu música romântica, música linda aqui na 104.9, né? Foi sucesso do Henrique e Juliana, Amor dos Outros, pra minha amiga Marcele. A Marcele que está ouvindo a 104.9 lá no Jardim Embaixador. Grande abraço pra você, Marcele. Obrigado pelo carinho, obrigado pela sua sintonia. E agora tem um áudio pra gente ouvir. Quem vai falar comigo? O professor Júlio, diretamente lá de São José do Rio Preto. Professor Júlio e professora Silene também. Alô, Silene, bom dia. Bom dia, Júlio.
1: Bom dia, Tony Charles. Aqui é a professora Silene de São José do Rio Preto.
2: Aqui é o professor Júlio. Eu quero oferecer, o Tony Charles, a próxima música para minha sobrinha Isabela, formando em psicologia, comemorado dia 27, dia do psicólogo. A minha filha Juliana, que é nutricionista, segunda-feira, dia 31 de agosto, é o dia da nutricionista. Tony, hoje aqui em Barretos, no Barretão, Gustavo Lima, Leonardo e João Bosco e Vinícius. Se possível, toca a música de Barretos a Nashville com Rick Renner, para você, todos os ouvintes da Campus FM, e ao Johnny Palmeirense. Sucesso!
0: Sucesso aí também para você, meu querido amigo Júlio, para você, minha querida amiga Silene. Grande abraço para vocês e um bom final de semana, tá bom? Então, parabéns aí às nutricionistas, parabéns aí a todas essas moças aí da família do Júlio, né, que estão formando aí, estão se tornando doutoras de alguma forma. Então, que Deus abençoe vocês aí. E ele pediu, a gente vai trazer agora Rick Renner de Barretos, a Nashville. Segura!

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6: Campos FM 104.9, você sempre em primeiro lugar no carinho da nossa audiência, você que está nos ouvindo aí através das nossas ondas sonoras, né? Através dos nossos aplicativos. Obrigado pelo carinho, obrigado pela sua estimada sintonia, né? Quero mandar abraço aí para todo mundo que está ouvindo a 104.9, para você que está aí através dos nossos aplicativos, na sua casa, no seu carro, no seu trabalho também, tá? Seja muito bem-vindo, seja muito. Enfim, tudo que for de bom aí, que Deus abençoe vocês no sabadão, tá? A gente teve um pequeno probleminha aqui no computador aqui, mas já estamos reiniciando, já a gente vai voltar com a programação normal pra vocês, mas enquanto isso eu quero mandar os nossos abraços, né? Quero mandar um super abraço aí pra minha amiga Nair do Britador, que está na sintonia, né? Quero mandar um abraço aí também pro Vander Vieira e lembrar aí que a Carol vai começar o programa dela, dia 1º, né? O Paquera da Campos FM e aquele programaço gostoso aí com músicas românticas. E quem quiser casar aí, quem quiser arrumar namorado, namorada, Tony pode Charlie. Mandar pra ela. Eu já sou casado, eu não posso casar mais não, Cícero. Vai fazer 2 anos já que eu casei, né? Então
7: é uma nordestina, viu?
6: Eita, mulher nordestina, mulher porreta e brava, você sabe disso, né? Então, mas enquanto reinicia aqui o nosso computador, eu quero falar pra vocês da festa beneficente
7: você
6: lá do bairro do Monte.
7: A arma do açougueiro?
6: Rapaz, sem ser a faca, eu não sei não, viu?
7: É, não, a arma do açougueiro é a faca. E a arma da vassoura, da mulher em casa, qual ela quer?
6: Não, você já falou que é a vassoura. Eita! Lá no Nordeste o Cícero foi, acostumou lá, cresceu apanhando com o cabo da vassoura, por isso que ele não esqueceu, né? Então, lembrando vocês, festa beneficente do bairro do Monte Carlo, que será realizada aí, os acontecimentos serão no dia 4, 5, 6 e 7, né? De mês de setembro e também no outro final de semana posterior, que vem depois dia 11, 12 e 13. Teremos barracas típicas, shows de prêmios, tudo isso é beneficente. Da cavalgada também, no dia 13, a partir das 10 horas da manhã, haverá sorteio de brinde para os cavaleiros inscritos. Então, vocês deem uma passada lá, façam a inscrição de vocês e concorra a todos esses brindes. É, também tem premiação aí para o primeiro, segundo, terceiro lugar, grandes eventos, grandes shows aí, Banda Conspiração, que vai ser dia 4 do 9, e no sábado, dia 5, vai ter Anderson Brasil e Orlando dos Teclados, amigo do Cícero, né? E depois vamos todo mundo lá pro Arena. E no domingão tem Fran Silva, nossa amiga Fran Silva. Na segunda-feira tem ele, meu querido amigo Renan Soares. É o Renan Soares aí também apresentando por lá. No dia 11 do 9 tem Banda Rodeio também, meus amigos da Banda Rodeio. No dia 12, Nayara Furtado. E no domingo, meu querido amigo também, William Pazianotto. Vocês não podem perder, tá? Locução e Ed Janu Santos e o Chitãozinho. É, lá no Parque de Diversão. Vocês não podem perder lá no Monte Carlo. No dia, nos dias, né? 4, 5, 6, 7, 11, 12, 13 do mês de setembro. É, o nosso computador já está novinho em folha. Tá tudo bombando aqui, né? É, agora sim.

É, vamos mandar os nossos abraços agora lá em Santa Rita do Sapucaí, está ele, meu amigo Papagaio. Alô, Papagaio, bom dia pra você. O José Carlos mandou bom dia, Tony, tudo na paz? Um ótimo final de semana pra você, estamos aqui na obra, trabalhando e te ouvindo, tá certo? Também, deixa eu ver aqui, Janu Santos também, bom dia, joia, já que eu tô por aí na rádio, então hoje vai ter aí o programa Sabadão Sertanejo. Quero mandar um super abraço também pra Silvia Helena, mandou bom dia, manda um alô pra nós, estamos aqui te ouvindo. Então bom dia aí pro Silvio, pra Silvia Helena, lá no Britador, nos ouvindo, grande abraço pra vocês. Obrigado pelo carinho, obrigado pela sintonia. Oi, Tony, ótimo final de semana pra você. Estou aqui na sintonia do seu programa. Minha comadre Isabel, lá no condomínio Florestal Clube. Grande abraço pra você, minha comadre Isabel. Grande abraço é pro meu compadre Afonso. É, um bom final de semana pra vocês. Papai do céu, estenda as mãos dele aí, cobrindo todos nós aí com seu manto sagrado, tá certo? Minha comadre Isabel, grande abraço. Lá em Brasópolis, Pedro Ivanildo mandou seu bom dia, tudo bem? Quero pedir a música com João Paulo e Daniel, Estou Apaixonado. Ofereço pra minha noiva Andréia com muito amor e carinho.

Aí você ouviu o João Paulo e Daniel, né? Música bonita, estou apaixonado. Foi pro meu amigo Pedro, lá em Brasópolis, Pedro Vanildo, que ofereceu com todo amor e carinho pra sua noiva Andréia. E essa aí, agora quem pediu foi o Amaro Rei. Grande abraço pra você, Amaro. Ele disse que tá no QAP, né? Foi pra Bahia, queria ficar morando lá, mas mandaram ele de volta. Grande abraço pra você, QAP.

É, você acabou de ouvir, foi a dobradinha de João Paulo e Daniel, né? Antes, Estou Apaixonado, foi pro meu amigo Pedro Ivanildo, lá em Brasópolis, que ofereceu pra sua namorada Andréia, né? Ele mandou uma mensagem comigo, falou assim: bom dia, meu amigo, tudo bem? Quero pedir uma música com João Paulo e Daniel, Estou Apaixonado, ofereço pra minha noiva Andréia, com muito amor e carinho, tá certo, Andréia? Aquele abraço especial pra você, pro Pedro Ivanildo, né? Pra dona Domingas, pro Isaac, irmão dele, enfim, para toda a família dele lá em Brasópolis ouvindo a gente. Também a segunda música, quem pediu para mim foi o policial Amaro, diz que está no QAP aí ouvindo a 104.9. Também foi aquele abraço especial para minha comadre Isabel no condomínio Florestal Clube, pro meu compadre Afonso, enfim, para toda a família deles, pro Vinícius, Fran, pro Brian, pro Arthur, para todos, né? É, também deixa eu ver quem está comigo.

aqui na sintonia também. Foi pro Silvio, pra Silvia Helena, lá no bairro do Britador. Grande abraço para vocês, obrigado pelo carinho, obrigado pela sintonia de todos vocês.

0: Itália, Campos FM 104.9, agora 11 horas e 3 minutos. Quero mandar um super abraço agora. Lá no Recife, né? Quem está me ouvindo lá, o Hélio Pereira de Sena, diretamente lá em Jaboatão, nos Guararapes. E ele pediu Fernanda Brum, Eu Sigo, às 11 horas e 3 minutos.
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0: 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Elis Just, na sua versão Cowgirl.
1: É, Campus FM. Campus FM 104.9, você acabou de ouvir Fernanda Brum, Eu Sigo, foi indicação, sabe de quem? Hélio Pereira de Sena, que vai falar comigo agora. Fala, Hélio, bom dia!
2: Fala, meu amigo Tony Charles, bom dia, bom dia, bom dia para você e para todos os ouvintes da Campus FM. Hoje eu estou aqui, meu amigo, em Guarulhos, esse barulho aí, ó, é o pessoal descarregando o caminhão aqui do lado meu, eu serei o próximo. Gostaria de ouvir hoje qualquer uma música de Fernanda Brum, qualquer um louvor dela. Beleza? Ótimo final de semana para nós todos, hein? Fica com Deus e beijo nas minhas sobrinhas.
1: Tá certo, Hélio. Um grande abraço para você aí. É um bom descarregamento, né? Que Deus abençoe seu sabadão e um ótimo dia para você. Obrigado pelo carinho, obrigado pela sintonia. Também foi para sua esposa Rejane, lá em Jaboatão dos Guararapes, no Pernambuco.
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1: E o meu abraço agora vai para ele, é o Negrão, né? Mandou bom dia, meu amigo, estamos na sintonia da Rádio Campus FM, é o Negrão da Eletro, manda uma música pra gente, é o Mala Amarela, tá certo, o Negrão aí, trabalhando aí na cidade, né? Mexendo aí, consertando a rede elétrica para que ninguém fique sem energia, para que todo mundo fique aí no claro, não é mesmo, Negrão? Um grande abraço para você e obrigado pela sintonia, um bom trabalho. E você pediu, você ouve... Chegando agora para você, sucessos, Henrique Gabriel, Mala Amarela. Agora é 11 horas e 8 minutos. E só toca tudo com você até as 11h30.

0: aí foi pro Negrão da Eletros, Henrique Gabriel Mala Amarela. Chegando agora o sucesso de nossa amiga Maria José, que vai falar comigo um pouquinho. Fala comigo, Maria. Bom dia. É, deixa eu colocar o áudio dela no ar aqui. Bom dia, Maria.
1: Bom dia, Tony. Gostaria de ouvir uma música com Jaine, Necessipe. Ofereço para vocês aí da rádio também, para todos os ouvintes. Tenha um ótimo final de semana. Deus te abençoe.

0: Aí você acabou de ouvir Jaine, Mississippi, né? Foi lá para nossa amiga Maria José. Grande abraço para você, Maria José. Obrigado pelo carinho, obrigado pela sintonia. Eu vou correr aqui para poder falar o nome de todo mundo, né? É tocar música que todo mundo pediu, eu não vou conseguir, porque tem muita gente que pediu música para mim aqui, então não vai dar tempo de atender todo mundo. Quero mandar um abraço aí pro meu amigo Felber na sintonia, o gaúcho mais chonado do Brasil, sempre sintonizado e ouvindo a gente. É, quero mandar um abraço aqui também pro meu amigo Toninho, lá da Terceira Construção. Ele falou, toca pra gente Saco de Estopa. Oferece pro Chiquinho, que está aqui na Terceira Construção. Ele mandou um abraço. É, junto com Marcos Brasil, Jade e Jefferson. Ô Toninho, não vou conseguir, tá? Não vai dar tempo de atender todo mundo e tocar música, tá? Mas deixa o meu abraço pra você aí, pra toda a galera que está aí. Mais um ouvinte na audiência. Bom dia, Tony. Estamos aqui na escuta, se tiver aí... É, a GP toca pra nós, abraço ao Zé Cláudio do Mercado São Luís, o Barrinha. Ô Barrinha, vou ficar devendo pra você, meu amigo, aquele abraço todo especial, tá? Eu não vou conseguir atender você hoje, porque é muita gente pra gente atender, né? Então eu vou atender todo mundo com uma música só aí pra gente finalizar o programa. Também tem mais gente que vai falar comigo aí. Deixa eu ver quem está comigo aí agora. É, acho que é a Claudina, né? Claudina, fala comigo, minha querida. Bom dia.
1: Bom dia, Tony Charlie. Aqui é a Claudina da Vila Maria. Tudo bem com você? Viu? Eu queria a música da Ana Castela, Crime de Rodeio. Por isso, pro meu marido Caroço, meu cara Pastel, pro meu cara do Dércio, pro meu filho João Vitor, pra minha cunhada Dirce, pra Ana Paula, Ana da Vila Britânia, pra Maria Helena, pro Dinho e pro Rick. Eu falei isso também pro meu amigo Anderson, pra mãe dele e pra irmã dele, tá? Fica com Deus. Deus abençoe você, tá bom? Pra suas famílias também.
0: Ô Claudina, um grande abraço pra você, tá? Obrigado aí pelo carinho, obrigado pela sua sintonia, mas eu vou tocar uma música e atender todo mundo aí, porque não vai dar tempo de me atender, porque são muitos pedidos musicais, tá bom? Peço desculpa pra você, no próximo sábado aí, participa um pouquinho mais cedo, que dá tempo da gente atender você, dá tempo de atender todo mundo, mas como eu disse aí do Felber, é o gaúcho mais chonado de Campos do Jordão, todo sábado aí prestigiando o nosso trabalho, prestigiando a nossa programação. É o seu Pedro Castilho Castilho também aqui do Pica-Pau mandou pra gente aqui, bom dia meu querido amigo, ótimo sábado pra você, toca pra gente Flores em Vida também, não vai dar tempo. José Everardo também na sintonia lá na Bernécia, grande abraço pra você, Zé Everardo, obrigado aí, mandando abraço para o pessoal lá da Elegância Magazine, Elegância Modas, também o pessoal da loja Tempo, quero mandar um grande abraço aí também pro José Veriano também na sintonia, né? O Jotão, um grande abraço pra você, Jota, obrigado pelo carinho, obrigado pela sua sintonia. Haroldo Ceará também na sintonia. Alô, Haroldo Ceará, querendo Roberto Carlos aí hoje, não vai dar tempo. Também o Chicão, meu amigo lá no Santa Cruz, grande abraço pra você, Chicão, mandando abraço aí para o pessoal da mercearia JJ, pra Fran, pro Geraldo, enfim, pra todos que estão na sintonia da 104.9, grande abraço pra você, meu querido amigo Chicão. Também o Igor também na sintonia aqui junto com a gente, né? Olha, tem Cláudio Borges também mandando seu abraço aqui. É, bom dia para você, meu querido amigo Cláudio Borges, um bom dia aí, obrigado pelo carinho, obrigado pela sua sintonia. E comigo também está aqui a Dona Nair do Britador. Fala, Dona Nair, bom dia!
2: Bom dia, Tony, tudo bem com você e a família? Eu queria pedir uma música para você. E desejar para todas as minhas amigas. E eu queria amor além da vida, tá bom? Oferecendo para você, sua esposa, sua família, a meus amigos lá da Vila do Cochicho, meus amigos lá da Santa Cruz, aqui do Britador, e para Ana Bacana, para Luísa, para Fátima Veloso e para todas as minhas amigas, porque a gente esquece de muitas. Se a gente for falar tudo, a gente fala o programa, tá bom? E é isso aí. E para minha irmã Cris, tá bom? Tchau, fica com Deus. Amor além da vida.
0: Tchau, Dona Nair, aquele beijo pra senhora, fica com Deus, tá bom? Bom sabadão aí. Também ofereço essa música pra minha esposa Leninha, com todo amor e carinho, porque ela gosta muito dessa música. Ela diz que essa aí é a música, o hino dos apaixonados. Tá certo, César e Paulinha, Amor Além da Vida, às 11h20.

Campos FM 104.9, agora 11 horas e 24 minutos. Você que me ouve aí na sua casa, do seu carro, do seu trabalho, obrigado pelo carinho, obrigado pela sua sintonia. Você que nos prestigia aí com a sua audiência através das ondas sonoras 104.9 ou através dos nossos aplicativos em qualquer canto desse planeta, em qualquer canto desse mundo, gratidão pela sua audiência.

Agora 11 horas e 25 minutos. Quando toca essa musiquinha, porque o nosso programa está chegando ao final, né? Quero agradecer você que participou comigo aí, através da sua ligação, através da sua mensagem, através do seu áudio, né? Obrigado pelo carinho, obrigado pela sua sintonia. E como sempre, a gente lê aí alguma mensagem para iniciar e finalizar a nossa programação. E hoje a lição do dia é essa. Ser grande não é se sentir acima. Ser grande é ser capaz de descer do próprio ego para encontrar o outro onde ele está. Tem gente que confunde conquistas com superioridade, conhecimento, com arrogância. Às vezes ele esquece que o que realmente nos engrandece é a maneira como tratamos aquela pessoa que não tem nada a ver e nada a nos oferecer. Ser grande é ter humildade para ensinar sem fazer o outro se sentir pequeno. É não usar o próprio degrau como trono, mas como ponto de partida para levantar ainda mais aquele alguém. Grande é quem compartilha o que aprendeu, quem celebra junto, quem não precisa brilhar sozinho para se sentir valioso. Porque no fim, quem é realmente grande faz com que os outros se sintam maiores ao seu lado. Pois às vezes a esperança não dorme comigo, mas ela vem no amanhecer, todas as manhãs. Pois o que seria de nós sem esperança, hein? Como suportaríamos tantas situações? Ah, mas se temos, é porque a fé reside em nosso íntimo. Que a cada amanhecer colocamos um sorriso no rosto e sejamos gratidão. Mesmo com motivos para o desânimo, para o choro, o desespero, não perca a esperança, não puxe a cadeira para a tristeza sentar. Aproveite a luz desse novo dia para contemplar o maravilhoso espetáculo da vida. Pois mesmo com a noite e a sua escuridão, o sol não se apaga, jamais. Ele nos mostra que sempre haverá um novo amanhecer. Então não deixe que tua vida se torne escuridão, tá? Faça dela sempre um novo amanhecer. Pois tenha paciência para as dificuldades, tolerâncias para as diferenças. Tenha benevolência para os equívocos, misericórdia para os erros e perdão para as ofensas. Também tenha equilíbrio para os seus desejos, sensatez para as escolhas, sensibilidade para os teus olhos. Tenha as delicadezas nas palavras, coragem para as provas e a fé para as conquistas e o amor para todas as ocasiões. Que assim sejamos e façamos do nosso dia, dia maravilhoso e abençoado. Fiquem agora na companhia de Janu Santos e o programa Sabadão Sertanejo, aquele que vira o coração de bico para cima e, claro, arranca até a bola da sola da bota, arranca a sola da bota, ei! Perde até a estribeira no caminho, né? O Janu diz que hoje até a ferradura ele deixou no caminho porque subiu o morro a pé. Ele e o Felber. Grande abraço aí, meu amigo Felber, pra você também. Fiquem com Deus. Um ótimo final de semana a todos. Fui! Tchau, tchau!

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0: Opa, alô cidade, bom dia, alô você ligadinho na 104.9, estamos chegando nesse sábado maravilhoso! Hoje, sabadão, dia 29 de agosto de 2026, agora 11 horas e 48 minutos. Pra você que esteve na ótima companhia do poeta, meu padrinho, Tony Charles vai descansar e volta no próximo sábado a partir das 9 horas da manhã com o programa Toca Tudo aqui da Campus FM. Chegando por aqui, seu amigo Jano Santos pode fazer companhia até as 2 da tarde. E a partir de agora, 996-350367 é o zap zap do Sabadão Sertanejo pra você interagir comigo nesse sabadão maravilhoso, onde quer que você esteja aí, na sua casa, no seu carro ou no seu trabalho. Vem comigo, cidade! A partir de agora, o som do seu rádio você já pode aumentar, porque é no repique do berrante. Que o Sabadão Sertanejo vai começar!
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0: É, no sistema diferente, Guilherme Gustavo, geração de boiadeiro. Agora 11 horas e 49 minutos.
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É isso aí, cidade. Muito bem, agora 11 horas e 53 minutos. Quero mandar um abraço aqui pra galera da Terceira Construção. Alô, meu amigo Toninho. Um abraço pro Toninho aí. Ele que tá dizendo aqui, boa tarde, Janu, tudo bem? Manda alô pra todos os clientes da Terceira Construção. Manda alô pro Elcio, pro Du e pro Zé Vaz. Um abraço aí, viu? Ele pediu que trio Parada Dor. Daqui a pouquinho vou mandar pra vocês aí. Um abraço. Valeu, Toninho da Terceira Construção, ligadinho na 104.9.

Ice Cidade, daqui a pouquinho manda a música e o modão aí pra terceira construção. Galera, pode ir pedindo música aqui, tá? Só vou te mandar um recado pra galera aqui, ó. Daqui a pouquinho vai entrar horário político, tá bom? Meio-dia tem horário político obrigatório. Eu volto meio-dia e 20, tá bom? Então fique ligadinho, vai pedindo suas músicas, vai pedindo seu sucesso, que logo após o bloco comercial, o bloco de apoios culturais, vai entrar o horário político, meio-dia e meio-dia e 20 eu estou de volta com os modão pra você. Vai pedindo seu sucesso aqui, a gente vai anotando, meio-dia e 20 a gente volta com tudo, logo após o horário obrigatório político aqui na Campus FM.

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2: 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Excelente sábado pra você. Eu, Dudu Prado.

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É isso aí, cidade, agora medir 14 minutos. Vem comigo, meu povo, pra você que tá na sua casa, no seu trabalho, onde quer que você esteja aí. Nosso muito obrigado pelo carinho, obrigado pela sua audiência.

0: É isso, cidade. Muito bem, agora meio-dia 21. Você curtiu aí com o trio Parada Dura, Castelo de Amor. Foi lá pra terceira condição, Toninho e toda a galera lá. Obrigado pela audiência. Chegando mais pedido por aqui. Boa tarde, tudo bem? Tudo jóia? Gostaria de pedir uma música com o Almir Sater tocando em frente. Eu ofereço para o meu esposo José Dias e toda a minha família e todos a vocês da rádio. Um ótimo fim de semana, abençoado para todos. Amém. Valeu, Maria Pereira. Vou mandar pra você então, ó, tocando em frente, mas não tem como ir, Sater, vai com o Daniel, fechou? É show de bola também, segura aí.
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1: É isso, cidade. Agora, meio-dia, 25 minutos. Vamos ouvir quem é que tá com a gente aqui no WhatsApp da Campus FM 996-350367. Fala comigo!
2: Santos.
1: Oba!
2: Campus FM. Vai o professor Júlio, professor excelente, São José do Rio Preto, hoje em Barretos. Vamos ter aqui no Barretão Gustavo Lima, Leonardo, João Bosco e Vinícius. É, toca uma música para nós, por favor, Jânio. Oferece para todos os ouvintes da Campus FM, ao meu amigo Johnny Palmeirense e também a todos os psicólogos pelo seu dia 27 de agosto, em especial a minha sobrinha Isabela, e dia 31 de agosto, que é o dia da nutricionista, minha filha Juliana. Sucesso, Janu, pode pegar.
3: E aí, Janu, eu vim lá de Barretos, mas não vim sozinho. Pros homens eu deixei um abraço e pras mulheres muito carinho. Pode pegar, Janu Santos, Sabadão Sertanejo.
1: Valeu, professor Júlio, abraço, professora Silene também. São José do Rio Pedro hoje tá no Barretão, só curtindo o Barretão, aí, professora. Chegando então, João Bosco e Vinícius pra vocês aí, ó. Vem, minha merda, aqui no Sabadão Sertanejo. Modão desse, a cerveja abre sozinha, hein? Vamos abrir uma cerveja pra brindar, hein, professor? Abre aí, ó.

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1: Opa, muito bem, cidade, meio de 30, meio de meia. Agora vamos ouvir quem é que tá por aqui. Alô, você do 996350367.
2: É Claudinho da Vila Maria. Oh, eu queria muito da Ana Castela, crime de rodeio. Prefiro meu marido Caroço, meu Capacepo, meu Cadugasco, meu filho João Vitor, a minha cunhada Dirce, para Ana Paula, Ana da Vila Britânica, para Maria Helena, pudim para o meu amigo Anderson, para a mãe dele, para a irmã dele, e fica com Deus, Deus abençoe você.
1: Valeu, Claudinho, um abraço. Quanta gente, né? Chegando para você, então, toda essa galera aí, ó. Clima de rodeio com Ana Castela, a boiadeira mais famosa.

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1: É isso aí, muito bem, agora meio dia 33 minutos, alô você do 996350367, fala comigo!
2: Boa tarde, já no
1: tarde, centro, aqui bom.
2: É Cecília do Branca Azul.
1: Fala, Cecília!
2: Eu pedi pra você tocar com a música do João Giovanni pra mim, convite de casamento.
1: Essa é boa, hein?
2: Eu ofereço pra vocês a rádio aí e pra todos os ouvintes, uma boa tarde pra
1: Chique.
2: Você.
1: Obrigado! Valeu, essa é pra virar o coração de bico pra cima, valeu Cecília, tamo junto! Jean Giovanni, na sua programação 104.9...
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0: Você curtiu com o Jean Giovanni? Convite de casamento aqui na sua programação 104.9. O próximo modão agora eu quero mandar pro meu amigo Ademir Lemos. Alô, Lemos, alô, Pardal, meu companheiro aí. Tá lá em São José dos Campos, né? Tomando uma e curtindo Sabadão Sertanejo. Alô, Pardal, segura essa aí. Se você quer modão, então toma.
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0: O modão desse, a cerveja abre sozinha, Pardal. Segura aí, ó.

0: coisa boa.
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2: É isso aí, cidade, muito bem, meio-dia 42 minutos, você curtiu o modão, hein? Assino com X, modão aí com Zé Neto Cristiano também, Gilberto Gilmar foi lá pro Pardal, no Pardal, tomando cachaça, comendo churrasco e curtindo o Sabadão Sertanejo. Alô você, mais um pedido aqui no WhatsApp, alô você do 996350367, fala comigo!
3: Boa tarde, Janu. Boa tarde. Pelo amor de Deus, é rico, quem tem seu amor distante.
2: Fala, Paulinho, como vai?
3: Vivi, agradecer pra todo mundo que tá ouvindo.
2: Demorou.
3: Para o Fernando Canal, lá em São Bento, para todos meus filhos, Fernando, para o Roberto, para vocês aí da rádio também.
2: Valeu, Paulinho.
3: Especialmente para você também.
2: Obrigado.
3: E sua família, tá bom?
2: Amém.
3: Deus abençoe a todos.
2: Tamo junto. Valeu, Paulinho.

É isso aí, cidade. Agora meio-dia e 46 minutos. Quero mandar uns parabéns pra todos os aniversariantes de hoje. Também quem fez aniversário ontem foi meu amigo Carioca lá do Véu da Noiva. Alô, Carioca, um abraço pra você, meu companheiro. É, Carioca conhecido aí como o cara do show de prêmios. E amanhã tem, hein? Amanhã tem show de prêmios com o Carioca, beneficente lá na Jap. Você não pode perder a partir da 1h. Um abraço, Carioca, e a todos que estão fazendo aniversário aí. Que Deus abençoe a todos. São os votos aqui de toda a equipe da 104.9, a Campus FM, a melhor rádio da cidade. Que Deus abençoe, Carioca. Tudo de bom pra você, meu companheiro. Tamo junto.

Nossa homenagem a todos os aniversariantes. Que Deus abençoe a todos com muita saúde e paz. O resto a gente corre atrás, não é verdade? Opa, chegando mais um modão por aqui. Tinha um Carreiro e Pardinho amargurado. Alô, Pardal, segura esse modão no peito, galera.

0: É isso aí, muito bem, agora meio-dia e 51 minutos. Alô, você do 996-3503-67, fala comigo!
1: Fala, Lavão Maria. Eu queria pedir uma música do Reginaldo. Boa tarde, Gini Santos. Aqui é a Ana Paula da Vila Maria.
0: Ana Paula, tudo
1: eu
0: bem? Como é que você vai? Tudo jóia?
1: Eu queria pedir uma música do Reginaldo Rossi, Garçom. Ofereço pra minha avó, pra Claudina, pro tio Caroço e pra vocês aí da rádio, que é Campos, a melhor rádio da cidade. Gini Santos, pode ser um sertanejo da sua preferência, por favor?
2: É, fala pra ele.
0: É o áudio aí da Ana Paula, Ana Paula da Vila Maria. Abraço pra Ana Paula, pra toda a família. E tamo junto, segura esse modão de Zezé de Camargo. E Ana Paula, é pra você, obrigado pelo carinho, um beijo no seu coração.
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0: Zezé de Camargo e Luciano, antes de voltar pra casa aqui no Sabadão Sertanejo. Modão foi lá pra Vila Maria, alô Ana Paula. Abraço pra Ana Paula e toda a família ligadinha 104.9 aqui no Sabadão Sertanejo. É, tem um recadinho importante pra vocês aí, ó. Hoje tem a apresentação da AMI Campus. É um projeto muito bacana aqui de Campos do Jordão. Hoje tem a apresentação da AMI Campus às 15 horas lá no Parque da Lagoinha. É a apresentação de coral muito bacana, você tem que conhecer. Se você ainda não conhece, hoje tem a apresentação lá no Parque da Lagoinha às 3 horas da tarde. Vai lá pra você conhecer, tá bom? Quero aproveitar e mandar um abraço pro meu filho Lucas. Um beijo pra minha esposa Rosa também. Tá curtindo no carro lá. E hoje meu filho Lucas também participa do grupo aí da AMI Campus. Ele vai estar lá junto com o pessoal do coral às 15 horas no Parque da Lagoinha. Chegando pra vocês. Essa é Prata da Casa, hein? Juninho Campos, aqui de Campos do Jordão, com Giannini Alencar. Essa música é linda, hein? Que Deus me livre.
1: Que Deus me livre, me guarde, me proteja de todo mal. Amém.

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0: 1:07.
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2: Opa, comigo mesmo, já estão de volta.
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2: Muito bem, agora 1:07. Alô, você do 996-350367. Fala comigo. Opa.
4: Boa tarde, Janu.
2: Boa tarde.
4: Tudo
2: bem? Bom.
4: É a Benê aqui da Vila Albertina.
2: Fala, Benê, joia.
4: É, queria pedir a música do Chico Amado, Xodó.
2: Ah.
4: Tem alguém no meu lugar? Tem alguém em seu lugar.
2: Certo.
4: E oferecer para o Neno.
2: Abraço,
4: pra,
2: Neno.
4: Para a Cris do CDHU e para os filhos. Daniel, Daniele, Daiane, Danilo. Para a neta Yasmin. Para todo mundo. Para vocês da rádio.
2: Obrigado.
4: Para toda a Zé da Rosa, do Maria, Cristina, Ropinho. Todo mundo.
2: Muita gente, né?
4: E um ótimo final de semana para vocês.
2: Obrigado.
4: Obrigado. Boa tarde.
2: Valeu. Boa tarde, Benê. Abraço, Neno. Toda a família aí.

0: É, Chico e Mauro e Xodó, tem alguém no seu lugar?
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0: Opa, alô, você do 996-350367, fala comigo.
3: Boa tarde, Janu.
0: Tarde.
3: Aqui do Eduardo Barrado.
0: Fala, Dudu.
3: Eu quero pedir uma música do Chitãozinho e Chororó.
0: É.
3: Participação da Ana Castela.
0: Certo.
3: Sinônimos.
0: Beleza.
3: Pra Dona Marta e pro Rodriguinho e pros ouvintes. Campos FM, essa tarde. E pra você.
0: Valeu, Dudu. Um abraço pra você. Chegando, então. Chitãozinho e Chororó, com essa linda música. Participação da boiadeira Ana Castela.

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1: Opa, bora ouvir aqui quem é que tá no WhatsApp agora. Alô, você do 996350367, agora 1h15, hein? Fala comigo.
2: Oi, Janu.
1: Oi.
2: Tudo bem?
1: Bom.
2: Toma uma música, Goiânia. Vai pro Marília Mendonça, Estrelinha.
1: Ah, mudou? Marília Mendonça.
2: Cícero, pra Luísa, Nair, Ana de Britador, pra Cris, pra... E pra todo mundo que gosta de música. E pra Claudina também. Pra Luiz, estou ligadinho, ouvindo seu papo Valquíria aqui da Vibritec.
1: Valeu, Ana Maria de Souza. Você pediu, chegando pra você então. Estrelinha com de Paulo e Paulino e a Marília Mendonça. Nossa eterna rainha da sofrência.

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1: 1h25.
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0: É isso, Cidade, já estamos de volta. Agora 1h26. E atenção, hein? Vem aí a festa beneficente do bairro Monte Carlo. Você não pode perder, hein? É dias 4, 5, 6, 7 e 11, 12 e 13 de setembro, os dois primeiros final de semana de setembro. A grande festa beneficente do bairro Monte Carlo. Você é o nosso convidado especial, hein? Ó, dia 4 de setembro, iniciando a nossa festa, abrindo a festa na sexta-feira, a Banda Conspiração. Temos shows todas as noites, hein? Sexta-feira, dia 4 do 9, Banda Conspiração. No sábado, dia 5 do 9, Anderson Brasil e Orlando dos Teclados. No domingo, dia 6 de setembro, Fran Silva. Na segunda-feira também tem festa, hein? Segunda-feira, dia 7, é feriado nacional, tem Renan Soares. No outro final de semana, dia 11 do 9, dia 11 de setembro, teremos a Banda Rodeio. No sábado, dia 12 do 9, Nayara Furtado. E no domingo, encerrando a festa, dia 13 de setembro, William Pazianotto. Teremos por ali parque de diversões com pacotes especiais aí, tá bom? A sonorização é dele, é claro, o DJ Alexson. Apoio da Prefeitura Municipal de Campos do Jordão e também da Secretaria de Valorização da Cultura. Está com a gente também. Associação dos Amigos do Bairro Monte Carlo, a Campos FM, é claro, também apoiando o grande evento. Locutores confirmados, eu, Jano Santos e também o Chitãozinho, meu parceiro Chitãozinho. Teremos participações especiais aí dos cantores Marco Minas, Fábio do Piseiro, MC Êxodo e também MC Velasco. Então você não pode perder a grande festa beneficente do bairro Monte Carlo, que já começa semana que vem, hein? Dia 4, 5, 6 e 7 de setembro. E no outro final de semana também continua, dia 11, 12 e 13. Então, dois finais de semana. Teremos também torneio de sinuca beneficente no dia 13 e cavalgada beneficente também no dia 13. Você pode entrar em contato com o pessoal lá. Cavalgada, você que curte uma cavalgada. Dia 13, domingão, a partir das 10 horas da manhã, teremos a cavalgada beneficente, tá bom? Então, vem aí a grande festa beneficente do bairro Monte Carlo. Você é o nosso convidado especial, hein? A sua presença é muito importante. Agora eu vou atender aqui a Maria Cristina Batista, aqui do Santa Cruz. Alô, Maria Cristina, ela que pediu que Bruno Marrone e oferece para o maridão Eduardo, o Du, o DJ Du, aqui do Santa Cruz. Abraço ao DJ Du aí. Tamo junto, DJ Du. Valeu, Maria Cristina. Chegando pra você, então. Bruno Marrone, quem ama não esconde.
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1: É isso aí, muito bem. Vamos ouvir quem é que tá aqui com a gente. Que alô, você do 996350367.
2: Boa tarde, Janu.
1: Tarde.
2: Ô, dona Nair. Eu queria pedir uma música pra você, por favor.
1: Pode falar.
2: Eu queria A Noite. Com Gustavo Lima, tá bom? Oferecendo pra Cris, pra Luísa, pra Ana Bacana, pra Fátima Veloso, pra Dona Cida, a mãe do Vando. E pra todas minhas amigas e meus amigos, meus filhos, tá bom? Tchau, fica com Deus. Obrigada. Tchau, tchau.
1: Um beijo, dona Nair. Tudo de bom pra senhora. Chegando o sucesso de Gustavo Lima à noite.

Aí, sim, muito bem, chegando agora, Teixeirinha e Mari Terezinha, o desafio do Grenal. Essa vai lá pro Toninho da Terceira Construção, vai pro Luiz Cláudio, Selma. Um abraço a todos aí, ó. Eles estão dizendo que estão na escuta, gratidão, esse programa tá bom demais. Valeu, Toninho da Terceira Construção. Um abraço aí também para Luiz Cláudio e Selma.

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2: 1:47.
3: É isso, cidade, já estamos de volta, 1:47. Quero mandar um abraço aqui, ó. Chegando no WhatsApp aqui. Lá de São Bento, Sapucaí. Alô, Tarcísio Santos, um abraço pra você. Diz que Janu, boa tarde, Tarcísio de São Bento, Sapucaí. Toca uma música boa pra nós aí. Grande abraço pra equipe toda. Aí só toca moda boa. Seu programa tem muita audiência aqui. Valeu, muito obrigado aí ao Tarcísio de São Bento, Sapucaí. Um abraço pra toda a galera da linda cidade de São Bento, Sapucaí. Nossa vizinha, a cidade de São Bento, Sapucaí. Abraço, Tarcísio. Toda a galera aí. Um abraço também ao Fernando, a Nalva. Toda a galera que curte o Sabadão Sertanejo na linda cidade de São Bento do Sapucaí. Segura esse modão aí pra você, Tarcísio. Segura esse modão e aumenta o volume aí.
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0: galera de Campos do Jordão, como é que vocês estão? Tudo bem com vocês? Ed Brito aqui.
1: Tudo firme, eu, Samuel.
0: E a gente tá aqui pra agradecer a Campos FM pelo carinho com a gente, por tocar, por ser parceira da Ed Brito Samuel e tocar as nossas músicas. Agradecer a você de Campos do Jordão que pede as nossas músicas na rádio. Campos FM, toda a família Campos FM, tamo junto sempre.

Fala, galera de Campos do Jordão. Eu sou o Zezé de Camargo. Estou passando para dizer para vocês ouvir o programa Sabadão. Fala, galera de Campos do Jordão. Eu sou o Zezé de Camargo. Estou passando

0: Cristiano Santos.
1: Tchau, obrigado, esse gordinho tá pra frente, o moleque.
2: É isso aí, cidade, muito bem, acabou o Sabadão Sertanejo de hoje. Que pena que acabou, eu agradeço imensamente o carinho da sua audiência. Onde quer que você curtiu o som da 104.9 na sua casa, no seu carro, no seu trabalho. Nosso muito obrigado, que Deus abençoe a todos. E lembrando, hein, semana que vem, dia 4, 5, 6 e 7, já começa aí a festa beneficente do bairro Monte Carlo. Você não pode perder, tem show todas as noites. É, dois final de semana, os dois primeiros final de semana de setembro, 4, 5, 6, 7, 11, 12 e 13, tá bom? Então, ó, primeiro final de semana, anota aí, ó, sexta-feira, dia 4, início.

Na nossa festa lá, Banda Conspiração, no sabadão, dia 5, Anderson Brasil e Orlando dos Teclados. Domingão, dia 6, Fran Silva. Dia 7, segunda-feira, que é feriado nacional, tem Renan Soares. No outro final de semana tem a Banda Rodeio, na sexta-feira, dia 11. Dia 12, Nayara Furtado. Domingo, dia 13, William Pazianotto. E tem convidados especiais aí também. Os cantores Marcos Minas, Fábio do Piseiro, MC Êxodo, MC Velasco também vai participar da festa. Sonorização DJ Alexson, a locução é minha, Jano Santos, e também meu companheiro Chitãozinho. Apoio, Secretaria de Valorização da Cultura de Campos do Jordão, Associação de Moradores do Bairro Monte Carlo, e é claro, Campos FM 104.9, apoiando a festa beneficente do Bairro Monte Carlo. Valeu, gente, até semana que vem, se Deus assim nos permitir. No próximo sábado estarei aqui a partir das 11h30 da manhã, fechou? Enquanto vocês lá na festa do Monte Carlo, é nóis, tamo junto, um beijo no coração, Deus abençoe a todos, fui, tchau, obrigado!

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1: Aí, Júnior, o que será que tinha naquele áudio, hein, meu irmão?
2: César, eu também quero saber, viu?

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2: Vamos que vamos!

0: 5. Calma, amor.
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2: Essa moda é boa demais, né?

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0: Obrigado,
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7: Tudo bem?
8: Não, não muito. 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
1: 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Cantando o hino de uma lenda,

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0: Obrigado!
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0: Passar de passo aí, Yasmin Santos.
1: Yasmin Santos.
2: Yasmin Maria.
3: Muito bom, Yasmin.
1: Que energia linda.
3: Obrigado, meu amor. Que Deus te abençoe.
2: Obrigado pelo convite, tá?
1: A gente que agradece.
2: Realização
1: que Deus abençoe
2: de um grande
1: muito.
2: Sonho estar aqui com vocês.
1: Obrigado por ter vindo a brilhantar essa noite com a gente.
2: Muito, muito, muito.
1: Amém. Tamo Amém. Junto. Conta com a gente sempre. Faz muito barulho pra Yasmin Santos, por
2: muito
1: favor,
2: obrigado,
1: gente.
2: São Paulo.
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2: Vamos, Tego! Você é de Garnado, São Paulo, bebê!

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4: 4 e 6.
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5: Quatro e 25.

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9: Campus FM 4:48.

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0: junto, rapaziada.
1: Faz barulho aí pro Ferrugem, gente.
0: Obrigado, obrigado.
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5: Cinco e quarenta e nove.

Coisa linda.

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3: 6 e 6. 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

0: E aí, deixou ela?
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0: Fica incrível!
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2: Campos FM 7:43.

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2: 8 e 7.
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